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4: Uma boa noite de sábado para você que tá curtindo a Rádio V pelo rádio em 102,9 e para você que acompanha a nossa programação pela internet também. Por aqui, Júnior Guedes, eu tô chegando com o Vibe. A partir de agora, uma hora com o melhor da música eletrônica pra gente curtir nessa noite de sábado. Começando com um remix do Black Eyed Peas, My Humps.
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0: Fechando o vibe desse final de semana, espero que você tenha curtido. Se você tá ficando por casa, bom descanso. Se você tá indo pra balada, juízo. Aquele abraço do Júnior e eu volto no domingo às 5 com Vitamina. Tchau, fui!
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0: Meia-noite 13.
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0: Meia-noite 37.
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0: Meia-noite 56.
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0: conversar, sabe que tá tudo bem, estamos bem. Tchau, tchau.
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0: 1:53.
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0: 2:52.
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0: 1321.
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0: 3:48.
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0: 24 e 24.
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1: A proposta que acaba com a escala de trabalho 6-1 avançou no Senado Federal, mas a votação definitiva deve ficar para depois do primeiro turno das eleições. A Comissão de Constituição e Justiça aprovou nesta quarta-feira o texto que reduz a jornada semanal de 44 para 40 horas e garante 2 dias de descanso sem redução salarial. Durante a discussão, o líder da oposição no Senado, Rogério Marinho, do PL, fez uma crítica enfática à proposta e alertou para o risco de aumento dos custos e dos preços.
2: Reduzir jornada e manter o nível salarial significa que o empresário vai ter que repassar os custos. É óbvio, é ululante, é claro, é transparente, é cristalino. E quem diz o contrário ou tem má fé ou é burro.
1: Apesar da aprovação na comissão, o governo optou por não forçar a votação no plenário diante da incerteza sobre o quórum necessário. A PEC precisa do apoio de pelo menos 49 senadores em 2 turnos. A expectativa agora é que a análise ocorra apenas após o primeiro turno das eleições. O ministro da Secretaria-Geral da Presidência, Guilherme Boulos, acompanhou a votação na CCJ e criticou o fato de a proposta não chegar ao plenário antes das eleições de outubro.
3: Então, votar antes da eleição é um direito que a sociedade brasileira tem. Até para, no momento do voto, os eleitores possam avaliar se a posição dos seus candidatos ao Senado, assim como dos seus candidatos a deputado, como do seu candidato a presidente da República, né, que essa posição está em consonância com a maioria da sociedade, com o desejo dos trabalhadores brasileiros ou não.
1: O relatório do senador Omar Aziz manteve o texto aprovado pela Câmara e rejeitou as 36 emendas apresentadas. Com isso, se a proposta passar pelo Senado sem alterações, poderá ser promulgada sem retornar à Câmara dos Deputados. Agência Rádio Web, de Brasília, Yuri Hudson.
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4: Santa Catarina superou a marca de 8 milhões e 300 mil habitantes e registrou o maior aumento populacional do país em números absolutos. Entre 2025 e 2026, o estado ganhou mais de 125 mil novos moradores. Como detalha, o superintendente do Instituto Brasileiro de Geografia e Estatística aqui no estado, Roberto Gomes.
5: Santa Catarina foi o estado que mais cresceu em números absolutos de 2025 para 2026. Santa Catarina, nesse período, cresceu 125.730 habitantes, chegando a mais de 8 milhões e 300 mil habitantes e tendo sido o estado que mais cresceu em números absolutos e o segundo que mais cresceu em números percentuais. Percentualmente, só ficou atrás do estado de Roraima.
4: Esse avanço catarinense pesa diretamente no cenário nacional.
5: Esse número é expressivo.

0: porque representa 16% do crescimento total do país. Santa Catarina cresceu 125.730 habitantes, enquanto que o país todo cresceu 790.914. O Brasil, com este crescimento, chegou a mais de 214 milhões de habitantes.
1: As estimativas populacionais do IBGE para 2026 apontam que o município de Barra Bonita, no extremo oeste, continua sendo menos populoso, com 1.628 moradores. Já a maior cidade catarinense segue sendo Joinville, mas Florianópolis liderou em novos moradores. O superintendente do IBGE analisa o movimento das maiores cidades e o destaque do litoral catarinense.
0: Joinville permanece sendo a maior cidade do estado e chegou a 673.980 habitantes, seguido de Florianópolis, que chegou a 598.370 habitantes. Florianópolis, todavia, foi a cidade que mais cresceu em números absolutos aqui no estado. Ela cresceu 10.884 habitantes de 2025 para 2026, enquanto que Joinville ganhou 9.439 habitantes no mesmo período. Quando a gente olha em termos percentuais, todavia, as cinco cidades que mais cresceram percentualmente foram Camboriú, Itapema, Palhoça, Itajaí e Navegantes. Das 20 cidades que mais cresceram em termos percentuais, a maior parte delas está localizada na faixa litorânea do estado.
1: No panorama municipal, destaque para São José e Itajaí, que ultrapassaram a marca dos 300 mil moradores, e Jaraguá do Sul, que agora passa dos 200 mil habitantes. Com isso, Santa Catarina mantém 14 cidades com população acima de 100 mil pessoas. De Florianópolis, da Rede de Notícias Acaerte, Carol Denardi.
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1: Santa Catarina superou a marca de 8 milhões e 300 mil habitantes e registrou o maior aumento populacional do país em números absolutos. Entre 2025 e 2026, o estado ganhou mais de 125 mil novos moradores. Como detalha, o superintendente do Instituto Brasileiro de Geografia e Estatística aqui no estado, Roberto Gomes.
0: Santa Catarina foi o estado que mais cresceu em números absolutos de 2025 para 2026. Santa Catarina, nesse período, cresceu 125.730 habitantes, chegando a mais de 8 milhões e 300 mil habitantes e tendo sido o estado que mais cresceu em números absolutos e o segundo que mais cresceu em números percentuais. Percentualmente, só ficou atrás do estado de Roraima.
1: Esse avanço catarinense pesa diretamente no cenário nacional.
0: Esse número é expressivo porque representa 16% do crescimento total do país. Santa Catarina cresceu 125.730 habitantes, enquanto que o país todo cresceu 790.914. O Brasil, com este crescimento, chegou a mais de 214 milhões de habitantes.
1: As estimativas populacionais do IBGE para 2026 apontam que o município de Barra Bonita, no extremo oeste, continua sendo menos populoso, com 1.628 moradores. Já a maior cidade catarinense segue sendo Joinville, mas Florianópolis liderou em novos moradores. O superintendente do IBGE analisa o movimento das maiores cidades e o destaque do litoral catarinense.
0: Joinville permanece sendo a maior cidade do estado e chegou a 673.980 habitantes, seguido de Florianópolis, que chegou a 598.370 habitantes. Florianópolis, todavia, foi a cidade que mais cresceu em números absolutos aqui no estado. Ela cresceu 10.884 habitantes de 2025 para 2026, enquanto que Joinville ganhou 9.439 habitantes no mesmo período. Quando a gente olha em termos percentuais, todavia, as cinco cidades que mais cresceram percentualmente foram Camboriú, Itapema, Palhoça, Itajaí e Navegantes. habitantes. Das 20 cidades que mais cresceram em termos percentuais, a maior parte delas está localizada na faixa litorânea do estado.
1: No panorama municipal, destaque para São José e Itajaí, que ultrapassaram

0: a marca dos 300 mil moradores, e Jaraguá do Sul, que agora passa dos 200 mil habitantes. Com isso, Santa Catarina mantém 14 cidades com população acima de 100 mil pessoas. De Florianópolis, da Rede de Notícias Acaerte, Carol Denardi.
1: Uma das ervas mais completas em termos de benefícios à saúde é o alecrim, muito utilizado como aromatizante de ambientes, para realçar sabores de alimentos, para chá e tintura. Alguns benefícios do chá de alecrim são: equilíbrio da pressão arterial, auxílio de dores reumáticas e contusões, combate a tosse, gripe e asma, alivia cólicas menstruais, combate o estresse, propicia um melhor funcionamento do fígado e dos rins e também é diurético. Mas calma lá, antes de tomar o chá, se você for menor de 12 anos, grávida, lactante ou prostático, evite a ingestão. 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
2: A primeira semana de setembro é dedicada em Santa Catarina à conscientização sobre a adoção tardia. A iniciativa foi criada por lei aprovada pela LESC em 2019. O objetivo é estimular a adoção de crianças com mais de 3 anos e adolescentes. A campanha chama a atenção para uma realidade do sistema de adoção. Enquanto a maior parte das pessoas que pretendem adotar ainda estabelecem como preferência crianças pequenas, meninos e meninas mais velhos podem passar anos à espera de um novo lar. De acordo com o promotor de justiça Matheus Minuzzi, coordenador adjunto do Centro de Apoio Operacional da Infância e Juventude do Ministério Público de Santa Catarina, o tema é considerado delicado. A adoção tardia envolve, muitas vezes, crianças e adolescentes que já passaram por diferentes experiências de vida e que carregam histórias, vínculos e necessidades específicas. Por isso, além de ampliar o número de pretendentes, o trabalho de conscientização também busca combater preconceitos e preparar as famílias para essa realidade.
3: Em Santa Catarina, cerca de 90% das crianças e adolescentes que estão no cadastro de adoção têm entre 4 e 16 anos. E do lado inverso, entre as pessoas que desejam adotar, quase metade desses pretendentes busca apenas bebês e crianças de até 4 anos de idade, porque se entende por parte dos adotantes que quanto maior a idade, maior é a autonomia daquela criança e maior vai ser esse vínculo que ele vai ter ainda com a família e nunca vai considerar então que a família adotante é a sua família real.
2: Em Santa Catarina, quem deseja adotar precisa passar por procedimentos previstos pela Justiça, que incluem a habilitação dos pretendentes e a participação em preparação para a adoção. O processo busca garantir segurança tanto para quem pretende formar uma família, quanto, principalmente, para a criança ou adolescente.
3: Iniciativas e campanhas de conscientização são essenciais para a gente poder quebrar algumas ideias e também tocar alguns corações. O amor e o afeto, quando a gente fala no sentido do cuidado, eles não têm um limite de idade. Toda criança, todo adolescente, ele quer ter uma referência de pai e de mãe, ele quer poder deitar na cama de noite, poder dizer boa noite meu pai, boa noite minha mãe, eu te amo. Então quando a gente traz campanhas como essa, a gente pode mostrar histórias reais de famílias que acolheram crianças mais velhas, adolescentes mais velhos e mostrar que essa conexão, esse afeto podem sim ser construídos em qualquer fase da vida.
2: A Semana de Incentivo à Adoção Tardia reforça, assim, uma mensagem. O direito à convivência familiar não diminui com a idade. Para crianças e adolescentes que aguardam uma família, encontrar alguém disposto a acolher a sua história pode representar o início de um novo futuro. Da Rádio Alesc, Gustavo Miglioli.
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1: A CBF definiu a data da primeira convocação da seleção brasileira após a disputa da Copa do Mundo de 2026 e a convocação será

0: amistosos, dois contra a Austrália nos dias 25 e 29 de setembro e diante da Índia no dia 3 de outubro. Esses jogos serão disputados nas casas das seleções adversárias. Carlo Ancelotti tem observado jogos das competições nacionais e também internacionais. Inclusive, na última semana, ele esteve olhando o campeonato francês e também teve passagens pela Premier League de forma presencial. As partidas contra a Austrália e Índia serão as primeiras da seleção brasileira após a Copa do Mundo. O técnico Carlo Ancelotti vai fazer uma renovação para este novo ciclo e a grande expectativa é em relação aos nomes que podem surgir nesta lista. Agência Rádio Web com informações da seleção brasileira, Daniela Esperon.
1: Um dos momentos de crise política que mais marcou o Brasil na década de 1960 foi a posse de João Goulart como presidente do país. O então presidente, Jânio Quadros, renunciou e coube a Goulart dar continuidade ao mandato que não tinha sequer um ano de duração. As disputas que marcavam o campo político global com as divisões impostas pela Guerra Fria também afetaram a conjuntura da política nacional. Eu sou o jornalista Diego Brião e o Estação História é uma produção RWCast, que é a central de podcasts do grupo Rádio Web. Te convido para, a partir de agora, relembrarmos o que rodeou a posse de João Goulart como presidente do Brasil no ano de 1961.
2: Subo ao poder, ungido pela vontade popular, que me elegeu duas vezes vice-presidente da República. E que agora, em impressionante manifestação de respeito pela legalidade e pela defesa das liberdades públicas, uniu-se através de todas as suas forças para impedir que a decisão soberana fosse desrespeitada. Considero-me guardião dessa unidade nacional e a mim cabe o dever de preservá-la no patriótico objetivo de orientá-la para a realização dos altos e gloriosos destinos da pátria brasileira. Não há razão para ser pessimista diante de um povo que soube impor a sua vontade, vencendo

0: Não há razão para ser pessimista diante de um povo que soube impor a sua vontade, vencendo todas as resistências para que não se maculasse a legalidade democrática. A nossa grande tarefa é a de não desiludir o povo, e para tanto devemos promover, por todos os meios ao nosso alcance, a solução de seus problemas, com a mesma dedicação e o mesmo entusiasmo com que ele soube defender a lei, a ordem e a democracia.
1: Estas foram algumas das declarações de João Goulart durante a cerimônia de posse da presidência do Brasil. Isto aconteceu no dia 7 de setembro de 1961. Até que ele chegasse efetivamente ao poder, houve momentos de instabilidades políticas e disputas pela sucessão de Jânio Quadros, que havia sido eleito em 60 e renunciado em agosto de 61. Vale lembrar, naquela época o presidente de uma chapa podia ser eleito junto ao vice de outra. Foi o que aconteceu. Quadros...

0: Partido Trabalhista Nacional, PTN, foi escolhido pela população na disputa eleitoral para liderar o país ao lado do vice João Goulart, do Partido Trabalhista Brasileiro, PTB. Eram anos nos quais as heranças da Segunda Guerra Mundial e da Guerra Fria estavam vigentes.
1: Eles, obviamente, estão muito marcados pelo final da Segunda Guerra Mundial e pela situação geopolítica internacional que criou, né, aquela divisão clássica ali, né, do bipolar entre a União Soviética e os Estados Unidos, né, com, ambos com características imperiais, né, ambos os polos, né, o polo comandado pelos Estados Unidos estendendo a sua influência sobre uma região que já classicamente eles já, enfim, ensaiavam isso, mas depois da Segunda Guerra Mundial isso ainda ficou muito mais evidente. Que é a América Latina em geral, né? E na Europa, agora na Europa Ocidental também. E com a divisão da Europa, né, em dois lados, né? O lado oriental, nesse caso, sob então a hegemonia da União Soviética. Né? E aí então pegam esses estados que hoje estão independentes e que em parte agora se colocaram do lado da OTAN, né? Como Polônia, antiga Tchecoslováquia, essa região hoje que é Ucrânia, Letônia, Estônia, isso tudo fazia parte da União Soviética, enfim, né? É um contexto internacional marcado por essa polaridade, né? E que assume contornos ideológicos, né? Nessa ideia aí, então, de comunistas, né? Desse comunismo real que de fato aconteceu nesses países e o capitalismo comandado pelos Estados Unidos. Né? E o Brasil, evidentemente, sofreu muita influência disso nesse momento.
0: Luiz Alberto Grijó, professor do curso de História da Universidade Federal do Rio Grande do Sul, URGS, concedeu entrevista ao Estação História. Após a eleição de Jânio Quadros para ser o presidente do país, acompanhado por João Goulart como vice, os primeiros meses de governo resultaram na renúncia que fez Jango, como era conhecido João Goulart, chegar ao cargo máximo da política nacional.
1: Ele passa a ser um dos incentivadores da política externa independente do Brasil. Ele condecora o Che Guevara, quer dizer, ele, ao mesmo tempo, o João Goulart, ele é mandado numa missão diplomática ainda do próprio governo, né? A China, justamente em agosto de 61, e o Jânio Quadros, ele não consegue governar a contento com o Congresso, ele tem sérios problemas com o Congresso, né? Com isso ele não consegue formar uma maioria, né? Não consegue articular uma governabilidade para ele no Congresso. E aí tem a tal da, né? Porque ele assume o governo em 31 de janeiro de 61, ele e o João Goulart, né? E em 25 de agosto, portanto, logo depois, 7 meses depois, ele renuncia, dizendo que forças terríveis o estavam compelindo a tal da renúncia. Há muitas interpretações historiográficas desse fato, desse ponto, né? Alguns creem que teria sido uma tentativa de golpe dele eventualmente renunciar para medir o seu apoio popular e aí eventualmente tentar uma forma de suplantar o Congresso. Enfim, não se sabe muito bem, porque não se tem uma ideia de um plano específico, né, do Jânio Quadros para isso. São especulações que se fazem em torno dessa renúncia. Mas a verdade é que ele renunciou e ninguém deu muita bola. Tá, tchau, vai embora, né? Tipo, já vai tarde, né? Tanto aqueles que o apoiaram quanto, evidentemente, a oposição. Ele não estava conseguindo articular uma governabilidade, né? E essa renúncia se deu, né?
0: A ascensão de Jango à presidência, porém, não foi simples. Um complexo e conturbado contexto político exigiu mobilizações e inúmeros movimentos para que a Constituição fosse cumprida e João Goulart colocado na presidência.
1: A questão é que o João Goulart estava em viagem, não estava no Brasil, estava em viagem à China, e nesse momento a gente tem mais uma intervenção, e aí é um outro fator importante também nesse período aí do pós-45, que é o fator da instabilidade e do intervencionismo militar na política brasileira. Né? Não necessariamente as instituições em si, mas de militares de alta patente, generais, brigadeiros, enfim, almirantes, na política nacional. Né? As próprias Forças Armadas, elas estavam relativamente divididas, né? Quer dizer, uma parte significativa delas estavam cada vez mais se aproximando dos Estados Unidos, né? Do modelo norte-americano, do fato dos norte-americanos terem instruído, né, e equipado a Força Expedicionária Brasileira durante a Segunda Guerra, enfim, quer dizer, se aproximando dos Estados Unidos, e também dentro das Forças Armadas muitos PTBistas, muitos inclusive comunistas, né? Em menor número, bastante menor número, mas também existiam dentro das Forças Armadas. A questão é que naquele momento específico, né, os ministros militares do Jânio Quadros, eles lançam um manifesto dizendo que o João Goulart não deveria assumir, o que é uma evidente tentativa de golpe, porque isso não está

0: nenhum lugar na Constituição.
1: João Goulart chegou à presidência acompanhado do sistema parlamentarista, o que lhe tirava poderes. Esta realidade foi derrubada em um plebiscito no começo de 1963. O então governador do Rio Grande do Sul, Leonel Brizola, que era cunhado de Jango, foi uma figura central nas ações para garantir a posse do novo presidente em setembro de 61.
0: Principalmente o ministro do Exército, Odílio Denis, né, que era a força mais importante militar, ainda hoje é no Brasil, em termos de capilaridade, né, de presença, de quantidade, enfim. E o Odílio Denis, ele era um desses ministros militares que lançou esse manifesto tentando vetar a posse do Jânio Quadros, tentando interferir diretamente na política nacional. Contava ou esperava que aqui no comandante militar aqui do Terceiro Exército, atual Comando Militar do Sul, né, na época chamava Terceiro Exército, que era o general Machado Lopes, o general Machado Lopes seguisse as ordens desses comandantes militares, que são os ministros militares, no caso o Odílio Diniz, que é o ministro do Exército, né? E aqui o comandante da Força Militar do Exército. Mas aí o que aconteceu? O Leonel Brizola, logo no início dessa tentativa aí de interferência dos ministros militares no fato do vice-presidente assumir a presidência em função da renúncia do presidente, ele mobilizou as forças que ele controlava aqui no Rio Grande do Sul, que são as forças militares vinculadas à própria Brigada Militar. Quer dizer, o Leão Brizola, como governador do Estado, ele tinha o comando da Brigada Militar, que é uma força não necessariamente policial, né? Hoje em dia a Brigada Militar ela é mais policial, mas a origem da Brigada Militar ela é menos policial e mais como uma espécie de gendarmeria ou de exército estadual. Não dá para dizer exército estadual, porque seria incorreto, mas é um grupo militarizado, né? Com um grupo de infantaria, de artilharia, de cavalaria, né? Vinculadas ao governo do Estado. E o Leonel Brizola tem o controle da Brigada Militar, né? Ele mobiliza a Brigada Militar e mobiliza também seus partidários, né? E a população, aí, em geral, tem um apoio popular importante a isso que ele vai chamar de campanha da legalidade, né? Ou seja, em prol de que o seu cunhado, no caso, que é o João Goulart, assumisse a presidência da República, uma vez que o presidente tinha renunciado.
1: Brizola usou a estrutura de uma das principais rádios de Porto Alegre, que era a Guaíba, para gerar mobilizações em defesa da posse de Jango. Isto aconteceu na sede do governo estadual, que é o Palácio Piratini.
0: Com a própria chamada, então, campanha da legalidade, que é quando o Leonel Brizola vai ocupar a Rádio Guaíba. Ele não vai ocupar a Rádio Guaíba, ele vai tomar conta do tal, do chamado cristal, quer dizer, do transmissor da Rádio Guaíba, da frequência de transmissão da Rádio Guaíba, e vai instalar a tal da rede da legalidade no porão do Palácio Piratini, onde vários comunicadores, jornalistas, intelectuais, enfim, políticos, vão... E ele mesmo, né, fazer transmissões quase que ininterruptas, né, a respeito dessa questão toda que envolveu aquele processo político todo, a favor da legalidade, a favor de que o João Goulart assumisse. E isso aí rede por quê? Porque várias outras emissoras vão passar a transmitir no Brasil esse sinal da Guaíba, que estava transmitindo a tal da rede da legalidade. Então isso assume um caráter e uma dimensão nacional. E isso vai realmente impedir naquele momento que algo mais radical por parte dos próprios ministros militares tivesse acontecido.
1: O gaúcho João Goulart tomou posse no dia 7 de setembro de 1961 e permaneceu no cargo até o começo do mês de abril de 64, quando foi iniciada a ditadura militar que se estenderia até 1985. Origens das informações utilizadas ao longo desta edição: Governo Federal do Brasil, Senado Federal, Câmara dos Deputados e a entrevista concedida pelo professor Luiz Alberto Grijó, da URGS. O trecho do discurso do presidente João Goulart usado nesta edição foi extraído do site da Câmara dos Deputados. Edição Mário Melo, produção e reportagem, Diego Abrião.
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3: A busca por uma vida mais saudável já mudou os hábitos de consumo dos brasileiros. Segundo a empresa de inteligência de mercado, Nielsen IQ, 86% adotaram pelo menos um hábito mais saudável. E os medicamentos GLP-1, como os usados no chamado efeito Ozempic, reforçam essa mudança. O diretor de atendimento ao varejo da empresa,

0: Rosa, Domênico Filho, explica como essas medicações mudam a relação com a comida.
1: A primeira mudança é que elas mudam completamente, né? O tipo de alimentos que elas passam a consumir. Então, categorias muito calóricas, muito ricas em açúcar, elas deixam de ser consumidas ou são reduzidas de uma forma significativa o consumo para essas pessoas. Parte porque existe uma consciência que essa pessoa vai criando ao longo do tratamento, parte porque ela muda mesmo o hábito alimentar ao longo do tratamento gerado pela medicação. O que a gente nota também é que, atento a isso, não só o varejo, mas né, muitos restaurantes já começam a oferecer para esse consumidor um cardápio diferenciado, um cardápio Monjaro com porções menores ou até mesmo preços reduzidos com pratos menores em função do desperdício que vinha sendo gerado para essas pessoas que não tinham a mesma condição de alimentação que tinham antes de fazer o uso da medicação.
0: Na prática, produtos mais calóricos perdem espaço, enquanto alimentos ligados à proteína e à saudabilidade ganham força. O uso das canetas emagrecedoras ainda se concentra nas classes de maior renda, que representam cerca de 70% dos usuários. Mas, segundo Domênico, a mudança vai além da estética.
1: A tendência não é a medicação GLP-1, a tendência é a saudabilidade. A medicação acaba sendo um vetor, assim como essa parcela da população que faz uso da medicação também adota outros hábitos saudáveis, como mudar a sua própria alimentação, como praticar exercícios de uma forma mais regular. O que essas famílias, o que essas pessoas que fazem uso da medicação hoje buscam, sim, tem uma questão de perda de peso mais rápido, mas não é apenas a questão estética, é uma questão também de ser saudável, né, de reduzir riscos a doenças que essa pessoa poderia desenvolver, diabetes, pressão alta, colesterol. Ou seja, existe uma busca muito forte também por ser saudável e que vem sendo cada vez mais acentuada nesse nosso cenário brasileiro desde a pandemia.
0: A busca por saúde também aparece nas academias e nas corridas de rua. Mais do que uma tendência ligada às canetas, a saudabilidade ganha espaço e muda hábitos e escolhas de consumo. De Florianópolis, da Rede de Notícias ACAERT, Carol Denardi.
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3: Com a proximidade do período eleitoral, aumenta também a preocupação com circulação de informações falsas, principalmente nas redes sociais. Conteúdos sem origem confirmada podem influenciar escolhas, atingir reputações e gerar consequências para quem produz ou compartilha esse tipo de material. O alerta faz parte da nova campanha da ACAERT, Notícias Falsas, Danos Reais, e que está sendo divulgada em diferentes meios, incluindo as redes sociais oficiais, além de spots de rádio. O vice-presidente de marketing da ACAERT, Adriano Araldi, destaca a importância da responsabilidade de cada cidadão diante das informações que recebe.
4: A campanha Notícias Falsas, Danos Reais, promovida pela ACAERT, é uma iniciativa que visa conscientizar a sociedade sobre os impactos da desinformação e a responsabilidade de cada cidadão antes de compartilhar qualquer conteúdo. Ao mesmo tempo, valoriza o papel do rádio e da televisão como fontes de informações confiáveis, que trabalham com apuração, com profissionais identificados e com compromisso com a verdade. Principalmente agora, né, no período eleitoral, quando a circulação de informações falsas pode influenciar escolhas e gerar consequências legais. Então, reforçar a importância de parar, verificar e confirmar é também fortalecer o jornalismo profissional e a democracia.
3: O desembargador eleitoral do Pleno do TRE de Santa Catarina e presidente do Comitê Gestor do Programa Permanente de Enfrentamento à Desinformação, Márcio Fontes, explica como essa verificação pode ajudar a reduzir os efeitos da desinformação.
5: A verificação de informações divulgadas, especialmente pelas mídias sociais, é fundamental para garantir a integridade do conteúdo que circula e reduzir a desinformação e seus efeitos nocivos. Várias instituições se propõem a fazer verificação de notícias e hoje há um sem número, não só de

0: portais de notícias e de informações, mas de instituições, como eu acabei de mencionar, e mesmo na comparação de notícias sobre os mesmos fatos, é que se pode obter uma maior segurança sobre a procedência dessas notícias. Ao mesmo tempo, a divulgação de informações falsas gera, sim, responsabilização, pode gerar responsabilização. A desinformação, se for tomada no seu conceito de algo intencional, doloso, orquestrado, quando afeta a propaganda eleitoral, pode gerar consequências não só no âmbito eleitoral, mas também no âmbito penal e no âmbito civil, né, de responsabilização, indenização por dano moral, etc., né?
1: De Florianópolis para a rede de notícias Acaerte, Vanessa Carini.
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3: Florianópolis foi uma das cinco capitais brasileiras escolhidas pelo IBGE para a primeira prova piloto do Censo Nacional da População em Situação de Rua. A iniciativa servirá como preparação para o levantamento nacional previsto para 2028. A capital catarinense foi escolhida para representar a região sul. As outras cidades selecionadas foram Manaus, Salvador, Belo Horizonte e Goiânia. A escolha levou em conta critérios técnicos, entre eles, a presença de pessoas em situação de rua com diferentes origens e a atuação de organizações que prestam apoio a essa população, conforme explicou Roberto Gomes, superintendente do IBGE em Santa Catarina.
4: O fato de ser um município insular, nós somos uma ilha, e por conta disso, toda a dificuldade que há na questão da mobilidade urbana. A gente tem também a questão da sazonalidade, é um município em que o turismo acaba atraindo bastantes pessoas de fora da capital numa determinada época do ano. Tem também a questão que o último censo demográfico demonstrou que Santa Catarina teve o maior fluxo migratório dentre todas as unidades da federação, e grande parte desse fluxo migratório se concentrou no litoral de Santa Catarina, em especial em Florianópolis.
3: O objetivo da prova piloto é identificar possíveis dificuldades antes da realização do primeiro Censo Nacional da População em Situação de Rua. O trabalho inclui o mapeamento dos locais de permanência e circulação dessas pessoas. Também serão testadas as estratégias de abordagem e entrevista. De acordo com Bruno Mandelli, gerente de planejamento do Censo Demográfico, os dados do futuro censo deverão ajudar na formulação de políticas públicas de médio e longo prazo. As entrevistas começaram na segunda-feira, 31 de agosto.
5: Com isso, a gente vai ter, em primeiro lugar, uma contagem dessa população e, segundo, uma caracterização dessa população em diversos aspectos. As características demográficas, de rendimento, educação, de trajetória de vida, de migração, outros aspectos de saúde, por exemplo, que são investigados. E aí a gente vai, em 2028, conseguir produzir um retrato nacional dessa população.
3: Em Santa Catarina, a população em situação de rua tem sido tema de debates na Assembleia Legislativa. Desde 2021, a Comissão dos Direitos Humanos realizou audiências públicas sobre o assunto. Levantamentos apontaram um crescimento de 76% dessa população no estado entre 2021 e 2023, e a estimativa é de que mais de 12 mil pessoas estejam em situação de rua em Santa Catarina. O estado também conta com uma lei, aprovada pela LESC, que instituiu em 2025 o Cadastro Estadual de Pessoas em Situação de Rua. A ferramenta busca subsidiar políticas públicas e ações de atendimento, monitoramento e reinserção social. Da Rádio LESC, Gustavo Miglioli.
6: Há espaço para todos. 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
7: O Brasil quer atrair mais investimento estrangeiro para uma área considerada estratégica para a nova indústria, a de minerais críticos. Com isso, a Apex Brasil e o Instituto Brasileiro de Mineração anunciaram um convênio de R$ 4.500.000 para ampliar a atração de capital para o setor. A ideia não é investir apenas na extração. O acordo também busca capital para o processamento e a transformação de minerais como terras raras, lítio, níquel e cobre. O presidente da Apex Brasil, Laudemir Miller, explica o objetivo.
8: O objetivo é trazer investimentos para aumentar a atividade de mineração aqui no Brasil, mas principalmente para a gente agregar valor nas nessa cadeia de dos minerais raros e tão importantes aí para a nova indústria e para a transição energética.
7: Agregar valor significa, na prática, fazer com que uma parte maior dessa cadeia industrial aconteça no próprio país, em vez de concentrar a atividade

0: apenas na produção do minério. E um exemplo já está em desenvolvimento em Lagoa Santa, Minas Gerais. O Centro de Inovação e Tecnologia do Senai possui um laboratório-fábrica voltado à produção de ligas e ímãs de terras raras. No local, os primeiros ímãs já foram produzidos em escala piloto e os materiais estão no centro da discussão sobre a transição energética e a nova indústria. O pesquisador do Centro de Inovação e Tecnologia do Senai, Eduardo Neves, conta em que estágio esse trabalho se encontra.
1: Deu para a gente contar os novos avanços que a gente teve aí nos últimos 2 anos, desde a última visita à PEX, aqui nas nossas instalações. A gente está muito feliz de já ter produzido os primeiros ímãs, cada vez mais agora melhorando a qualidade desses magnetos, né, e das produções que a gente faz também na planta piloto, dos testes e das caracterizações.
0: A estratégia foi apresentada durante a Expo Cibran, em Belo Horizonte. Delegações da Índia, do Canadá e da Alemanha participaram da programação, que incluiu a apresentação de 8 projetos brasileiros em busca de capital estrangeiro e encontros entre investidores e representantes do setor. O convênio dá continuidade à parceria iniciada em 2024 entre a Apex Brasil e o Instituto Brasileiro de Mineração. Agência Rádio Web, produção e reportagem, Décio Caramigo.
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4: O grande temor para os próximos meses no Brasil é a formação de um super El Niño. O fenômeno climático que provoca o aquecimento nas águas do Oceano Pacífico e altera o regime de chuvas em todo o Brasil. Mas para a produção agrícola do país, estudos apontam para comportamentos distintos, podendo até favorecer alguns produtores. É o caso dos gaúchos. Pelo menos 2 pesquisas divulgadas durante a Expo Inter apontam que o estado pode ser beneficiado com os efeitos do fenômeno. Um dos levantamentos é do Sicredi, no qual foi feita uma pesquisa entre os anos de 1976 a 2026 a respeito das safras de verão do estado. A pesquisa apontou que neste período as safras cultivadas sob a influência do El Niño foram acima da média em 61% das vezes. Especialista em análise econômica agro no Sicredi Commodities Agrícolas e autor da pesquisa, Felipe Kalikowski aponta que para este próximo ciclo, o fenômeno pode ajudar a recuperar as perdas de anos anteriores justamente pela falta de chuvas.
5: O El Niño é um fenômeno que tende a trazer chuvas acima da média. Se a gente parar para pensar nas 2 grandes safras que a gente tem no Rio Grande do Sul, a safra de inverno e a safra de verão é uma safra que, na verdade, sofre historicamente com pouca chuva. Então, o El Niño trazendo chuva acima da média, ele beneficia.

0: Tipo de safra, historicamente. A safra de inverno, por outro lado, é o contrário. Ela tende a sofrer com mais chuvas. O El Niño trazendo chuvas acima da média tende a prejudicar ela.
1: Outro estudo projetando a influência do El Niño na próxima safra foi elaborado pela empresa Bettler. O levantamento corrobora com a conclusão do Sicredi, mas vai além e aponta o efeito em outras regiões. O levantamento da Bettler mostra que o centro-oeste brasileiro deve ter um atraso no plantio, o que pode impactar nos preços ao longo do ciclo, como pontua o sócio da empresa, Davi Freitas.
2: Quanto que a gente espera que o centro-oeste baixe um pouco a expectativa da sua safra, né? E como o centro-oeste é um grande representante da produção aqui do Brasil, é onde a gente imagina que vai ter mexida de preço, né? Então essa diminuição da produção pela seca do El Niño, né, vai dá uma apertada na quantidade produzida e aí por oferta e demanda vai aumentar o preço.
1: Estimativas da Administração Oceânica e Atmosférica dos Estados Unidos, a NOAA, na sigla em inglês, apontam para uma probabilidade de 95% para a ocorrência de um super El Niño entre o final de 2026 e o início de 2027. Grupo Rádio Web 25 anos, áudio que amplifica conexões. Produção e reportagem, Eduardo Amaral.
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4: O Brasil pode levar de 17 a 30 anos para acumular o ganho de produtividade necessário para compensar uma eventual redução da jornada semanal de trabalho para 40 horas, associada à mudança na escala 6x1. A estimativa é da Confederação Nacional da Indústria e considera um cenário em que as empresas mantêm empregos e salários, mesmo com menos horas trabalhadas. Para o presidente da CNI, Ricardo Alban, produzir mais e gerar valor com os recursos disponíveis significa fortalecer a competitividade, a capacidade de investimento das empresas e a possibilidade de pagar melhores salários.
5: Não temos competitividade hoje. A nossa indústria, a nossa economia carece de competitividade, carece de conseguir a produtividade. E essa produtividade não é dada por decreto, essa produtividade não é dada só por uma única vontade, é dada por um ambiente todo macroeconômico e microeconômico. Nós precisamos ter uma série de outros fatores que dependem de políticas públicas coordenadas, convergentes.
4: A produtividade avança lentamente no Brasil. O indicador depende de fatores como tecnologia, qualificação profissional, infraestrutura e inovação. No ranking internacional, o Brasil ocupa a 100ª posição em produtividade por trabalhador e a 91ª em produtividade por hora trabalhada. O estudo da CNI também considera outros dois cenários relacionados ao fim da escala 6x1. Se as empresas não absorverem o aumento dos custos e reduzirem postos de trabalho, o número de empregos formais poderia cair de cerca de 41 milhões para 18,9 milhões. Já se houver substituição de trabalhadores por outros com salários proporcionalmente menores, a massa salarial poderia recuar. Para a CNI, nos três cenários analisados, os trabalhadores seriam prejudicados. Agência Rádio Web. Produção e reportagem, Valquíria Rios.
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8: O município de Tangará conta agora com uma estrutura ampliada de videomonitoramento, aumentando a cobertura de diferentes pontos da cidade e fortalecendo as ações voltadas à segurança da população. A instalação e ampliação das câmeras representa mais um investimento em tecnologia para auxiliar no acompanhamento dos espaços públicos. O sistema permite que situações suspeitas sejam identificadas com maior rapidez e também contribui para a prevenção de ocorrências, além de oferecer suporte ao trabalho realizado pelas forças de segurança. O vídeo monitoramento também pode ser um importante aliado na identificação de situações após a ocorrência de um fato, já que as imagens registradas podem auxiliar na apuração e nos esclarecimentos de situações que aconteçam nos locais monitorados. A ampliação do sistema foi resultado de uma construção conjunta entre diferentes setores da comunidade. Os investimentos foram viabilizados com recursos do Poder Judiciário, além da participação

0: Associação de Empresários por meio da Associação Comercial Industrial de Tangará, a ACITA, e dos Poderes Executivo e Legislativo Municipal. A iniciativa demonstra a importância da união entre o poder público, a iniciativa privada e outras instituições na busca por soluções que tragam benefícios para toda a comunidade. Com a ampliação da estrutura de vídeo monitoramento, Tangará passa a contar com uma cobertura maior e mais recursos tecnológicos para acompanhar os espaços públicos, contribuindo para ações de prevenção, apoio às forças de segurança e, consequentemente, para uma cidade mais protegida e segura para os moradores e visitantes. Da redação de jornalismo para o RBV Notícias, Jean Salve.
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2: E eu converso com o bombeiro Giancarlo Oliveira, coordenador do Centro de Ensino aqui da Corporação dos Bombeiros Voluntários de Caçador. Hoje a gente traz orientações de como se proteger de ataques. Hoje estaremos falando de abelhas e vespas, Gian. Olá.
3: Olá, Rita. Então é muito importante assim, nós, primeiro, agir com prevenção. Então, na nossa residência, local de trabalho, se observar os indícios de uma instalação de abelhas ou vespas, porque ela começa realmente pequeno, aí já deve ser feita a remoção preventivamente. Mas vamos imaginar que este caso aconteceu numa localidade que a gente não visualizou. Então já tem ali um balão de vespa ou uma colmeia bem instalada. Aí a primeira medida é manter-se calmo. A gente sabe que é difícil manter a tranquilidade por causa do susto, por causa do ataque ocasionado por esses animais, mas é importante tentar respirar fundo e agir com calma para nós nos afastar da localidade. Então, se a gente acaba se desesperando, ao invés de você se afastar da colmeia, você pode estar se aproximando mais ainda. Então, por isso que é importante manter a calma para nós conseguir raciocinar no local da ocorrência, como também manter a calma e a tranquilidade para evitar movimentos bruscos. Porque no desespero, às vezes você vai reagir tentando afastar as abelhas e vespas e você acaba então matando algumas e as mesmas que não morreram, as outras, eles vão liberar um hormônio que vai estar reunindo mais animais ainda, mais vespa e mais abelha. Então é o nosso instinto de abanar, de tentar afastar essa abelha ou vespa vai fazer com que venha mais ainda. Então, por isso que é importante nós procurar manter a calma para conseguir pensar e também não agir por instinto. Não ir em direção ao enxame, muito pelo contrário, a gente deve se afastar o máximo possível e procurar proteger o rosto e o pescoço, que são áreas mais sensíveis. Então, principalmente nariz, boca, os olhos. Então, procurar proteger estas áreas do corpo e também buscar um local fechado. Entrar num banheiro, entrar num quarto, entrar num carro, procurar um abrigo para você ficar num ambiente totalmente adverso aonde estavam os animais. Se elas estavam na garagem, entra para casa, vai num quarto, fecha a janela, fecha a porta. Claro que devido ali aos hormônios do animal, é possível que algumas tenham te acompanhado, vamos dizer assim, mas você já consegue criar um isolamento. Então é muito improvável que centenas de abelhas e vespas acabem te perseguindo. Então é importante você fazer essa técnica do isolamento. E também tem uma crença de que você deve procurar rio, açude, piscina e mergulhar para fugir delas. Mas na verdade, tanto a abelha quanto a vespa, elas podem ficar sobrevoando ali a área bastante tempo. Então, não é uma técnica efetiva você pular na água.
2: Jean, é importante também que a pessoa não tente combater o enxame de abelha sozinho, né?
3: Isso, é preferível que seja realmente feito com recursos adequados, recursos de proteção, equipamentos de proteção, e também, mesmo o bombeiro, ele não vai fazer sozinho esse trabalho. Porque pode acontecer um incidente, de repente o macacão pode ter um furinho e aonde você foi atacado, tem a questão do próprio veneno que às vezes é utilizado, às vezes, ontem mesmo as nossas guarnições fizeram vários serviços de remoção, não só esse que teve o ataque, mas outros serviços de remoção de insetos peçonhentos. Tem lugares que são altos, elas se encontram na caixa de vento, às vezes é na parede

0: dupla da residência. Então pode ter uma eventualidade, você pode escorregar, de repente cai da escada, alguma coisa assim, ou você foi atacado por centenas de abelhas, pode ter um contratempo, um mal súbito, então é preciso que tenha uma outra pessoa em condições de te ajudar, ou ainda de sinalizar o socorro. Opa, o Jean e a Rita foram fazer um trabalho e um dos dois passou mal, então o outro vai conseguir ligar para a emergência, vai conseguir pedir ajuda. E se você está sozinho, acontece alguma coisa, ninguém sabe que você está ali, ninguém sabe que alguma coisa deu errada, e daí a gente não tem como prever a consequência de uma situação como essa.
1: Jean, é importante também que o local seja isolado e que outras pessoas que estão no entorno sejam afastadas, né?
0: Isso. Porque nós devemos pensar sempre no coletivo. A gente sabe que, infelizmente, a humanidade pensa muito no individual, mas em situações como essa, nós temos que pensar no coletivo. Então, se dentro do meu pátio, se dentro da minha residência, na minha calçada, teve um contratempo com um animal peçonhento, eu estou vendo isso. Mas e o meu vizinho? E as crianças que passam na minha rua para ir para a escola, e os trabalhadores que passam na rua para ir e voltar do trabalho. Então o isolamento, seja com fita, seja com algum tipo de sinalização, um cone. Ah, mas eu não tenho cone e fita em casa. Ah, sacola plástica, rasga a sacola, faz laços ali para chamar a atenção de que alguma coisa está de diferente ali, ou até mesmo faz o acionamento dos órgãos de segurança pública. É claro que o serviço ali da remoção, ela é feito basicamente pelo bombeiro, mas o isolamento diário, as outras guarnições aí dos órgãos públicos, eles vão estar auxiliando com a fita de isolamento, tanto a Guarda Municipal quanto a Polícia Militar, eles possuem esse equipamento nas suas viaturas, então o isolamento pode ser feito por outros órgãos também. Então dá para pedir ajuda para alertar outras pessoas de que tem algo de errado ali, e dentro das condições de segurança, o pessoal vai lá fazer o serviço.
1: Jean, para a gente finalizar, se houver ferroadas, né, essa pessoa acabar sendo picada e levar essas ferroadas, qual é o procedimento?
0: Então, de ser feito o acionamento da emergência, porque não tem como prever, a pessoa pode levar 5, 20, 30, 80 ferroadas e não tem consequência. A gente não consegue prever, porque cada pessoa é uma pessoa, cada ataque é um ataque, depende da toxina, se a pessoa tem uma reação adversa, alérgica, entre outras situações. Então, é respirar fundo, acionar o socorro, ou se acha que está mais rápido para ir de meios próprios, buscar o serviço de emergência, a UPA, o hospital, o pronto-socorro, e também fazer compressas úmidas, né? Então, limpar o local para tirar, às vezes, o ferrão, para tirar ali alguma outra secreção, algum contaminante que possa ter sobre o ferimento, e buscar avaliação médica, né? Então, se ir de ambulância, a gente vai fazer o encaminhamento dessa vítima até o hospital, ou se a pessoa já mora perto, ou de repente, né, alguma questão ali de logística, já quer ir de meios próprios, tudo bem também, é uma opção, mas procurar ajuda médica. Não, vou tomar um chazinho, vou pegar um remédio e resolver em casa, é contraindicado, porque é importante passar por uma avaliação especializada.
1: Tá certo. Muito obrigada, bombeiro Jean Carlos Oliveira, trazendo informações importantes em relação a um possível ataque de abelhas ou vespas, no caso aqui dessa reportagem. Direto da Corporação dos Bombeiros Voluntários, repórter Rita Martini.
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3: O estado catarinense registrou 125 novos casos de hanseníase no primeiro semestre de 2026, contra 49 no mesmo período do ano passado. Segundo o Sistema de Informação de Agravos de Notificação da Secretaria Estadual da Saúde, esse salto de 155% se concentrou principalmente em Caçador, Lebon Régis e Itapoá. A médica infectologista, doutora Regina Valim, que é gerente na Diretoria Estadual de Vigilância Epidemiológica, analisa esse cenário.
4: Está havendo um aumento de sensibilidade para diagnóstico da doença. Não dá para a gente falar simplesmente que estamos aumentando o número de casos, porque o que a gente observa é que esses aumentos ocorrem em locais onde tem profissionais capacitados e bastante sensíveis para o diagnóstico da hanseníase. Então, provavelmente, a gente pode até ter um aumento de número de casos, mas o que a gente tem observado é justamente isso, é um aumento da sensibilidade para o diagnóstico da hanseníase.

0: Transmitida pelo ar, a hanseníase exige atenção aos sinais.
1: A hanseníase, ela é uma doença bastante complexa. Ela perde sensibilidade para dor, a sensibilidade de contato no local da lesão. Então, tem essas manchas na pele que são bastante características da hanseníase. Mas tem uma forma da hanseníase que a gente chama que é uma forma neurológica pura, que geralmente se manifesta com dormência, com perda de sensibilidade do membro, o formigamento. Então, que pode se confundir muito com outras doenças.
0: Como não existe vacina, a prevenção depende de examinar quem convive com o doente, segundo explica a doutora Regina Valim.
1: A partir de cada diagnóstico, se faz a avaliação dos contatos. E a gente já tem, inclusive, exames laboratoriais para avaliação desses contatos. E essas pessoas são o quê? São as pessoas intradomiciliares, aquelas pessoas que têm o convívio social mais intenso. Então, essa avaliação dos contatos é o que garante que a gente consiga fazer diagnóstico precoce da hanseníase e comece logo o tratamento dessas pessoas.
0: Dos 125 casos recentes deste ano, a maioria de mulheres, e 14% já foram diagnosticados com lesões graves. Conforme a DIV, 46 municípios registraram casos novos, concentrados principalmente nas regiões do Alto Vale do Rio do Peixe e Nordeste. De Florianópolis, da Rede de Notícias AKERT, Carol Denardi.
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2: E aí, tudo bem com você? Que bom, hein? Chegamos com mais um programa Memórias aqui na sua emissora. 2 horas com o melhor do sertanejo. Vamos fazer uma viagem musical lá nos anos 90, anos 2000. As regravações vão passar por aqui, tá bom? Olha o que vai ter hoje. Ataíde Alexandre.

0: Vai ter também Bruno e Marrone.
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0: César e César.
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0: O César Menotti e Fabiano passa por aqui, Chico Rei Paraná, Chitãozinho Chororó, Christian Ralph, Daniel e ó, muitas outras canções. Então ó, pode aumentar o volume do seu rádio porque eu estou chegando com o programa Memórias. Vamos começar assim ó, Ataíde Alexandre, Choradeira.
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0: Fechando o primeiro bloco do programa Memórias, Bruno e Marrone, Apaziguara. Linda essa música, essa canção. Muito obrigado a você que está viajando, me levando de carona. Você das cidades de Caçador, Videira, Fraiburgo, Timbó Grande, enfim, todas as cidades que estão com o rádio ligado. Muito obrigado. Intervalo, já já tem mais.
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2: Seis e dezoito.
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0: programa Memórias, as canções sertanejas dos anos 90, anos 2000, passando por aqui, são 2 horas com o melhor do sertanejo. Vamos abrir o segundo bloco assim, ó. César e César, quando se chora de amor.
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0: César Menotti, Fabiano, idas e voltas, essa regravação ficou linda demais. Pessoal dos aplicativos, você que está viajando, me levando de carona, os amigos da saúde também, olha, muito obrigado. Fico feliz em saber que sempre tem um amigo aí do outro lado do rádio acompanhando a nossa programação, o programa Memórias, fazendo essa viagem musical. Intervalo, já eu volto com o terceiro bloco.
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1: E aí, tudo bem com você? Um abraço bem especial para todos os amigos ouvindo a programação do Memórias, o melhor da música sertaneja dos anos 90, aqui na sua emissora, né? Vamos abrir o terceiro bloco com Chico Rei Paraná, Não São Palavras Lindas.
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0: O Chitãozinho Chororó faz um ano, fechando o nosso terceiro bloco do programa Memórias. E aí, está gostando? Essa seleção feita, ó, no capricho pra você, beleza? Vamos trazer intervalo, depois eu volto com o último bloco do Memórias.
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18: Que bom saber que você está ouvindo a nossa programação, fazendo essa viagem musical, recordando o melhor da música sertaneja dos anos 90, né? Pena que já estamos partindo para o último bloco. Vamos com Christian Ralph, Brigas.
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0: Daniel, embriagado de amor, fechando o programa Memórias. Olha, foi um prazer enorme ficar com você aqui na sua emissora, apresentando as músicas sertanejas dos anos 90, anos 2000, as regravações aqui no programa Memórias. Semana que vem eu volto, nesse horário, nessa emissora, com mais um programa Memórias. Tchau, pessoal!
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23: Oração do Gaúcho. Em nome do Pai, do Filho e do Espírito Santo, e com licença do Patrão Celestial, vou chegando. Enquanto servo amargo de minhas confidências, porque ao romper da madrugada e ao descambar do sol, preciso campear por outras invernadas e repontar do céu a força e a coragem para o entrevero do dia que passa. Eu bem sei que qualquer guasca, bem pilchado, de faca, rebenque e esporas, não se afirma nos arreios da vida se não se estriba na proteção do céu. Ouve, Patrão Celeste, a oração que te faço ao romper da madrugada e ao descambar do sol. Tomara que todo mundo seja como irmão. Ajuda-me a perdoar as afrontas e não fazer aos outros o que não quero para mim. Perdoa-me, Senhor, porque rengueando pelas canhadas

0: da fraqueza humana, de quando em vez, quase sem querer, eu me solto o porteiro afora. Eita, putrilho chucro, renegado e cabortelho. Mas eu te garanto, meu senhor, quero ser bom e direito. Ajuda-me, Virgem Maria, primeira prenda do céu. Socorra-me, São Pedro, capataz da instância gaúcha. Para fim de conversa, vou dizer, meu Deus, mas somente para ti, que tua vontade leva a minha de cabresto para todo sempre e até a querência do céu. Amém.
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4: Estamos iniciando aqui na Rádio V o programa Raízes, sempre destacando o melhor da música gaúcha e nativista. Até uma da tarde, o tradicionalismo estará em destaque aqui na 102.9 Rádio V. Raízes, o programa que toca o Rio Grande. 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
1: Bem, tivemos aqui no programa 9 horas e 4 minutos Adair de Freitas com Vento Chucro, Baitaca. A evolução me entristece. É, a partir de agora temos a participação do ouvinte aqui no Raízes deste domingo, domingo 6 de setembro de 2026. Bom dia para você. Esse é o Raízes, o programa que toca o Rio Grande. Agora, a partir de agora, com a participação do ouvinte 991011828, você participa hoje e estará concorrendo no finalzinho do programa a um super brinde da Praxis Empreendimentos, que estará com a gente hoje durante o programa. E hoje você participa e estará então respondendo quem estará com condições inéditas para a compra do seu apartamento na Expo, que acontece a partir de quinta-feira, e vai dar uma moto elétrica na compra de um apartamento no edifício Enjoy. 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Música.

0: E participando, respondendo aqui hoje, você estará concorrendo a um super kit de presentes da Praxi Empreendimentos.
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0: Então, bom dia já pro Juarez de Tangará, tá aqui, ó, participando. Toca pra gente aí. Entrando no Bororé. A Neuza de Caçador já tá com a gente também. Bom dia, Neuza. Bom dia, Caçador. Hoje vou pedir a música dos Monarcas. É, para curtir nesse domingo, estamos trabalhando com os bolos da festa da Independência para amanhã, na Linha Glória, Rio das Antas. Um grande abraço aí para todos da comunidade da Linha Glória e para vocês da rádio também. A Neuza, na escuta do programa lá em Caçador.

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11: Estamos de volta com o nosso programa Raízes desse domingo. Deixa eu abraçar você em toda a região, 9 horas e 22 minutos. O Raízes vai até 1 da tarde com o melhor da música gaúcha e nativista. E você interagindo aqui com a gente, pedindo a sua música. Vamos bater um papo, conta pra gente como é que tá esse domingo. Domingo do feriadão, né, gente? Amanhã, 7 de setembro. E hoje nós estamos perguntando para os nossos ouvintes quem estará com condições inéditas para a compra do seu apartamento na Expo 2026, que começa quinta-feira, e vai dar uma moto elétrica na compra de um apartamento

0: no Edifício Enjoy, num sorteio, de, um sorteio, né, gente? É, comprou, adquiriu e já ganha a moto elétrica. Aliás, daqui a um pouquinho estaremos conversando com a turma da Prax, o Dinei e a galera aí, que vai, o pessoal vai contar em detalhes pra gente como é que vai ser essa promoção.
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2: Bom dia, Vilmar Santos. Bom aqui dia. É o Valdecir da Almolim de Caçador.
0: Fala, Valdecir.
2: O popular, o xerife do Caçador.
0: O xerifão de Caçador aí.
2: Eu quero pedir a música Bugio da Chaleira Preta.
0: Chaleira
2: Se
0: Preta.
2: Se for possível rodar, eu agradeço. Quero oferecer para todo o grupo Amigos do Xerife de Caçador e Jaraguá do Sul. Ali especialmente aí pro Jonas Tó. O Charles, o Menino Alegre,
0: Charles.
2: O Patrick Olsen,
0: daqui
2: o
0: um pouquinho,
2: Diego Henke, o Magal, também para o Ivan Gaúcho,
0: Sidney Magal, não?
2: E para todo esse grupo maravilhoso, se for atendido, valeu, eu agradeço, Vilmar.
0: Valeu, tá aqui comigo já, ó. Porca Veja já estará cantando aqui, ó. O Bugio do Chaleira Preta. Amanhã fria, 6 graus, estava aqui agora de manhã. Rapaz, deu uma queda, né? Mas a previsão dava conta de nós teríamos uma queda acentuada novamente. 8 graus agora, né? Vou trazer inteirinha já já, o Porca Véia vai cantar aqui pro Valdecir lá, o cheiro de Caçador.
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0: E Caçador também com a gente, o Cleiton. Bom dia, Cleiton. Os serranos conforme a cavalo.
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0: Caçador tá o Purga aqui também, a audiência é grande lá em Caçador.
1: Né?
0: Buenas pra você também, olha, poderia mandar pra gente os Garotos de Ouro.

Vou mandar um grande abraço para a turma que está aí participando da festa dos Mesaroba em Sereteuvina, né? O pessoal que vieram de Curitiba, de outras regiões, hein? Nosso grande abraço. Vamos trazer os Monarcas com a Saudade Pega aí do nosso ouvinte, a Neuza, 9h25.

0: Daí tivemos no pedido do Cleiton lá de Caçador, a música do Serranos, Forma Cavalo. Continue participando com a gente, 99101-1828. Hoje respondendo aqui ao Praxi Empreendimentos, quem é que estará com condições inéditas para a compra do seu apartamento na Expo 2026, começa agora nessa semana, e vai dar uma moto elétrica na compra de um apartamento no edifício Enjoy. Bora lá com a participação do ouvinte, vamos lá.
1: Eu, mano,
0: bom dia, Edson.
1: Nossa, é a Plaque.
0: É Plaque, nome de Deus.
1: Imobiliário.
0: Praques, isso mesmo.
1: E
0: uhum.
1: A música, vou de carona aí com o Bugio, Chaleira de Preta.
0: Chaleira Verde.
1: Ou
0: né?
1: Bugio São Francisco. Beleza? Um abraço.

0: já rodei aqui. Então foi pra ti também, né? O bugio chaleira preta. Bugio doce chaleira preta.
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0: Vamos que vamos aqui, né, gente?
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0: Vamos mais uma aí.
2: Bom dia, Vilmar Santos.
0: Bom
2: aqui
0: dia.
2: Aqui é o Milton.
0: Fala, Milton.
2: Criamos do... A Chiquita, ofereci para toda minha família. E um abraço para você, meu amigo. E com Deus, um bom domingo e um bom feriado ali.
0: Valeu, valeu, valeu. Vamos rodar daqui um pouquinho. Vamos fazer um intervalinho, 9h33 agora. Já voltamos. Bom dia.
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0: Bem, tivemos no programa Os Serranos com a Bailanta do Tio Flora, Milton Lima, essa música Estampa Caudilha. O grupo Cordiana gravou também, ficou bonita com eles, né?
1: Vamos embora, ver onde só...
0: Olha, continue participando com a gente. Hoje está conosco aqui no programa Raízes, a Prax Empreendimentos. Só responder certinho, Prax. 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Para você que vai participar com a gente aqui, é só responder Prax Empreendimentos, vai concorrer a um kit Birbal com taça personalizada lá da Birbal, aquele kit especial com as cervejas especiais também, as premiadas lá da Birbal, né? 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Bora lá com o nosso Raízes de hoje. A Maria Moretti tá aqui, ó. Tá pedindo música, mandando pra família, pra todos da rádio. Quero participar do sorteio, é Prax Empreendimentos. A Maria Moretti tá aqui. Bom dia, Vilmar Santos, tudo bem? Tudo certo? Quero ouvir a música Império das Instâncias com os Monarcas. Agradecendo aí pra todos que gostam da música. Quero concorrer aos prêmios também, Prax Empreendimentos. Prax Empreendimentos, responde aqui o Gilson de Videira dos Santos Dumont. Quem tá também com a gente, participando, a Justina Rubini, né? Bom dia, Justina Rubini, que tal? Aqui eu do bairro Amarante, quero concorrer, Prax Empreendimentos, obrigado. Esse é nosso Raízes, o programa que toca o Rio Grande, vai até uma da tarde, com o melhor da música gaúcha, música nativista, aqui no seu domingo. Vamos trazer mais uma aí? Vamos trazer Matiando? Matiando, saudade de Deus. Chega para cantar aqui no nosso programa. Vamos deixar o fundo aqui, o Matiando Saudades.

0: Daí tivemos o João Luiz Correia aqui no programa, 9 horas e 53 minutos. E a música Amigo Velho nessa manhã fria. 8 graus da temperatura, né? Mas eu acho que vai dar um domingo legal aí, bonito. Muito bem, hoje nós estamos conversando aqui, ó, com os nossos ouvintes. Perguntando quem estará com condições inéditas para a compra do seu apartamento na Expo 2026 e vai dar uma moto elétrica na compra de um apartamento no edifício Enjoy. Ô, rapaz, tá aqui com a gente o Ednei, que é da Prax. Nós vamos conversar agora aqui com detalhes. O Ednei Firmino, né? Bom dia.
1: Bom dia, Vilmar. Bom dia, os ouvintes. É, realmente caiu a temperatura, né? Como era esperado,
0: né? Mas não é, né, cara? Precisa não é. Estamos acostumados. 8 graus, estava 6 no início da manhã, hein?
1: É verdade.
0: Nós estamos aqui com o Ednei Menegon, ele que é da Praxis Empreendimentos, lá com a turma de 13 Tilhas. Deixa eu mandar um forte abraço para a turma lá. O Afonso está viajando, né?
1: O Afonso está na estrada.
0: Mas os familiares do Afonso lá em 13 Tilhas acompanhando o nosso programa, eu estou falando dessas condições quando você me passou aqui. Eu olhei bem e vi se era isso mesmo, né? Mas comprou o apartamento, não é sorteio. 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
0: Rapaz.
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1: Beleza. Obrigado aí pelo brinde da turma da Prax. Eu vou sortear aqui, ó, personalizada, a sacolinha da Birbal. Tem também ali uma taça personalizada da Birbal, lá da Gil Bebidas, que é nosso patrocinador também. Abraço para você, bom domingo, viu?
0: Valeu, um grande abraço a todos.
1: Vamos fazer um intervalinho comercial, gente. 10h04, voltamos já já.
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3: Muito bem, estamos de volta aqui com o nosso Raízes, o programa que toca o Rio Grande até uma da tarde. Hoje continue participando aqui com a gente, vai respondendo para os empreendimentos para concorrer a esse kit aqui da Birbal, né? Está aqui com a gente já. Quem estará com condições inéditas para a compra do seu apartamento na Expo 2026 e vai dar uma moto elétrica na compra de um apartamento no edifício Enjoy. O nosso WhatsApp é o 991011828. Só participa aqui, ó. Vamos aqui atendendo o Matheus Varela do Cibrazém. Bom dia, Matheus Varela. Na casa da vó Neiva Varela, gostaria de pedir a música Fantasma de Fronteira. Oferecendo para todos que gostam da música, participando do sorteio de hoje aí é Praxis Empreendimentos. Agradeço se for atendido. Um bom dia para o Luiz Milani, tá pedindo do Bugre do Mato. Quero concorrer no sorteio de hoje, Praxis Empreendimentos. Fábio Perazoli está aqui também com a gente. Tá mandando música, participa do sorteio de

0: fazendo.
1: Muito bem, 10 horas, 16 minutinhos, tivemos aqui o Grupo Cordiona com o Bugre do Mato. Esse é o Raízes e a Música Gaúcha até a 1 da tarde. 10 e 16 agora. 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

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É o Raízes e a Música Gaúcha aqui no seu domingo. Deixa eu dar um bom dia para você que está aí com a gente em toda a região. Continue participando. 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Passe agora aí, ó, 10 horas 20 minutos. Você que vai preparar aí o churrasco desse domingo, bonito aí, ensolarado, subindo a temperatura gradativamente agora. Então, bom dia aqui para Helena Cristani, ela que tá aqui, ó, tá respondendo para Praxis Empreendimentos para concorrer. Então, bom dia também para o Alexandro Gonçalves, está aqui respondendo para Praxis Empreendimentos para concorrer também. A Juliana tá aqui, ó, pedindo música, ela que é a Bruxinha de Pano.

0: Da Música Nativista, tivemos aqui a presença do César Oliveira e o Ritual Crioulo de um Domingo de Carreira. Raízes e a Música Gaúcha aqui no seu domingo. Nosso programa tem sequência aqui. Nós vamos mandando um alô especial para a turma aí, o pessoal que está nos acompanhando em toda a região. Um alô especial para a turma do Rice das Codornas. Estão hoje lá em São Marcos. O Edson, o Paçoca, o Edmir, o Bidu, o Badu, o Zimmer, Joacir, o Camilo, o Nizio Schneider, toda a turma aí, nosso grande abraço. O pessoal mandou um recado, né? Tá a fim de comer um costelão ou porco paraguaio, é só chegar ali no São Marcos, né? Uma turma ali, mandaram inclusive vídeos, né? Ô, grande abraço para esse pessoal aí, bom trabalho para vocês. Costelão de primeira, né? Vamos mandar a próxima música já depois do intervalo para essa turma ali no São Marcos, a turma então do Rice, o Rei das Codornas, toda a galera lá, nosso grande abraço. E aqui você continua participando aqui com a gente, vai respondendo aqui para concorrer quem estará com condições inéditas para a compra do seu apartamento na Expo 2026 e vai dar uma moto elétrica na compra de um apartamento no edifício Enjoy. Vamos para o intervalo, voltamos em 2 minutos.
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0: Daí tivemos então no pedido do ouvinte o Império das Instâncias com os Monarcas. Continue participando com a gente, nós vamos lá para o nosso WhatsApp movimentado aqui nesta manhã. Vou trazer na sequência aí o Fandango de Fronteira no pedido do ouvinte, né?
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2: Bom dia, aqui é Jucimara de Caçador.
0: Bom dia, Jucimara.

0: eu quero pedir uma música dos Monarcas. E agradeço se for atendida. Oferecer por Valdevino e para Geni e o Zé. Muito obrigado se for atendido. Deus abençoe a todos.
1: Vamos rodar mais uma dos Monarcas daqui um pouquinho.
2: Bom dia, Vilmar. É o Celso Roberti da Farroupilha.
1: Fala aí, Celso.
2: Eu gostaria de participar do sorteio aí da Praxis Empreendimento. E, se possível, ouvir a música com o Luiz Marenco, Batendo Água. Beleza? Desejar para todo mundo um bom domingo, bastante saúde, bastante paz. Valeu? Até mais.
1: Quem está aqui com a gente, o Adrian Felipe, está aqui respondendo para Praxis Empreendimentos. Grande abraço, quero participar hoje aí, lá do Alto da Boa Vista. Atendo também a Marilene, loteamento Alto da Boa Vista também, está aqui participando do sorteio de hoje. Está aqui respondendo certinho para Praxis Empreendimentos, que estará com essa condição especial para feira, né? E a moto lá para quem comprar o apartamento no edifício Enjoy.
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1: Essa também é dos Monarcas, né? O Fandango no Planalto.

0: Bom, bom dia pra Andréia Crivilatti, tá aqui mandando música, participa do sorteio de hoje também. A Elisete Aparecida Padilha tá aqui participando também. Jorge Batista tá mandando música, quero participar do sorteio também de hoje aí, tem que responder certinho.
1: Lá no Planalto vem tanta gente bonita.
0: É um kit com taça personalizada da Birbal, serviços especiais.

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Daí tivemos no pedido do ouvinte o Marenco da Música Nativista, Batendo Água. 10 horas e 53 minutos agora. 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

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Domingo aí, bonito, né? Bem friozinho, né? Quentinho. Mas aqui seguimos, né? Mandando um bom dia aqui, quem tá com a gente, olha, gostaria de pedir música, participar aí do sorteio, tem que responder certinho, viu? Lá do 1035 não tá concorrendo. Tá pedindo do fundo da grota, de Rio das Antas, o Ricardo tá aqui com a gente, tá pedindo o Chiru Missioneiro. Vilmar Santos, bom dia, o Jean. Caminhoneiro chegando no Ceasa de São Paulo. Rapaz, tá aí, levando a gente de carona aí, né, o Jean Bigode, diz ele aqui, ó. Gostaria de oferecer música, o primeiro e o último mate para o pai Antônio Carlos. Que deve estar na hora, ou melhor, deve esta hora, né, estar em volta da churrasqueira, com lá preparando a costela. Então tá bom, né, vamos mandar pra ele lá. Roseli Batista tá aqui, ó, pedindo música pra curtir, participa do sorteio de hoje. Tem que responder aqui pra que se empreendimentos.

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Muito bem, tivemos aqui no programa, 11 horas e 12 minutos, os Monarcas com o primeiro e último mate. Continue participando com a gente. É o Raízes, o programa que toca o Rio Grande aqui na Rádio V até uma da tarde. 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
2: Raízes de volta aqui na Rádio V, nosso bom dia para você que ligou a radinha agora. Estamos com o Raízes e a música gaúcha nativista até uma da tarde. 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E eu estou perguntando quem estará com condições inéditas para a compra do seu apartamento na Expo a partir do dia 10 agora, né? 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Vamos lá para o nosso WhatsApp, quem está aqui com a gente participando do programa de hoje. Bom dia, tudo certo? Ana Maria, aqui ó, respondendo para Praxis Empreendimentos. Deixa eu atender também o José Conte de Fraiburgo. Manda um abraço para todos aqui, estamos todos juntos com vocês aí. Um abraço aí, José, tá lá em Fraiburgo. O André tá aqui, ó, participando. O André Daniele participa com a gente. Sueli Bacari Lourenço da Silva tá aqui respondendo para concorrer também. Nosso bom dia. Quem tá aqui também participando, oferecendo para a família, participa do sorteio da Pax Empreendimentos, a Genesi Milani. A Lúcia Terezinha Corso do Quartel tá participando. A Lúcia D'Agostinho Esprícigo tá aqui, ó, oferecendo o programa de hoje para os compadres Anilton e Marilês, que nunca deixam de acompanhar o programa. Grande abraço aí aos nossos ouvintes, né, o Anilton e a Marilês. Hoje, se possível, manda pra gente aí o Charme de Galpão, Shot das Morenas. Vamos programar na sequência aí. O que temos aí? O Lívio e a Lúcia ali no Santa Teresa. Deixa eu mandar um alô aqui especial também, quem tá aqui, ó. Manda um alô pra gente, um bom domingo e um feriado amanhã pra todo mundo. Vamos de carona com a próxima música. Nossa, não. Dona, hein? O Gabriel. Gabriel Busato, assina aí, Gabriel Busato. Quem tá pedindo música do Delcio Tavares, Mate de Esperança, participando aqui do sorteio, quem tá? A Elisete, né? O Miguel, diga aí, Miguel.
3: Bom dia, Gilmar.
2: Fala aí, Miguel.
3: Aqui é o Miguel Lima. Eu queria participar do sorteio da Prax Empreendimentos e ouvir a música do Baitaca, Campeiro que canta triste.

0: Aí tivemos o Baitaca no pedido do ouvinte, Campeiro que canta triste, o Shot das Morenas com o Charla de Galpão, 11 horas e 35 minutos aqui no nosso programa Raízes.
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0: Vamos a mais algumas participações aqui para encerrarmos.

0: Quem tá aqui? O Chico Bergamo participando do programa Concorre também tá aqui respondendo para concorrer. Vamos lá aqui, quem tá com a gente também aqui participando do programa.
1: Bom dia, Vilmar Santo. Bom dia, Rádio Vem. Aqui é Luiz Antunes do Carelli. Gostaria de responder a pergunta e participar da Praques Empreendimento, com certeza a melhor construtora da região. A música pode ser a próxima, entendeu?
0: Valeu, então. Vamos rodar daqui um pouquinho. Quem está também com a gente é a Maria Aparecida Pascoal, está aqui participando. Quem está também aqui é o Arlindo Alves da Silva da Farroupilha. Tem mais um áudio no ar aqui.
2: Oi, bom dia. Tudo bem, Vilmar Santos? Como é que você está, meu
0: tudo
2: amigo?
0: Tudo certo. Bom
2: dia.
0: Eu
2: sou a Leiva Lopes Ferreira, aqui de Monte Carlo. Eu gostaria hoje de participar do sorteio da Praxim Empreendimentos aí. E se fosse possível, Vilmar, você rodar para mim a música Amor de Alma dos Irmãos Bertus. Ofereço para minha família e para quem estiver ouvindo e gostar da música. Um abraço e um bom final de semana para todos.
0: Muito bem, vamos conversar agora, continua nessa semana lá na Valizan, a promoção especial, o Claudir está aqui para falar com a gente, bom dia.
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Muito bem, esse é o Raízes e a Música Gaúcha até a 1 da tarde aqui na Rádio V. Sempre no oferecimento, nosso programa do Supervisa Atacadista, oferecimento também da Erva Mate Mazuti, Cicobi e também Oigalê e Videmang. 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

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E aqui segue nosso programa, né, com a participação do ouvinte, claro, aqui no nosso

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5: Faltando 10 minutos para o meio-dia, vamos às últimas agora aqui, ó. Participando com a gente o Jair Lavratti, hoje estou de aniversário, então vou mandar música aqui, ó. A Sueli Pascoal também está participando do programa, está aqui respondendo para Praxis Empreendimentos. E quem está também?
6: Tropeiro do Mar Santos, aqui é a Lúcia Santos. Fala, gostaria Lúcia de ouvir um Tropeiro Velho e participar do sorteio. O nome é a Praxis Empreendimentos. Tchau, obrigado.
5: Muito bem, quem está aqui participando do programa de hoje também? Quem está aqui, ó? A Isabelle está participando do sorteio de hoje, Praxis Empreendimentos. Vamos de carona com a próxima música. Encerrou a participação? Mais um áudio aqui, ó.
7: Bom dia, Vilmar.
5: Fala aí,
7: aqui é o Edilson. Gostaria de participar do sorteio aí. A resposta é a Prates Empreendimentos. E nem faz que não vai tocar um xotão aí bem bom pra dançar. Tá certo? Um abraço.

Muito bem, nós temos agora um sorteio entre todos que participaram do programa aqui nesta manhã, respondendo do Praxis Empreendimentos, que está lá então aí com condições incríveis na Expo Videira, que começa dia 10. É, você que participou, vamos lá, vamos girando. Super Kit Birbal, tá aqui, ó. Brinde da Praxis, aqui pro nosso programa de hoje. Participou exatamente 10h59. Gabriel Arndt Busato, parabéns a você, foi o contemplado. Tem que retirar aqui na recepção a partir de terça-feira. Amanhã não pode, né? Amanhã é feriado. Tá bom? Então, parabéns ao Gabriel Busato, foi o contemplado aqui com o kit de hoje. Retira a partir de terça-feira na recepção. Não saia daí que tem muita música bonita ainda. Delcio Tavares, tem Os Bertucci, Amor de Alma. Tem Judiado da Idade, tem o Baile das Negras Touro, tem também As Bolicheiras com o Magrão e muito mais.

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6: 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Um bom

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É o Raízes, o programa que toca o Rio Grande aqui na Rádio V até uma da tarde. 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
0: E assim estamos chegando ao final de mais um programa Raízes aqui na Rádio V. 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

Eu não sou um pregador, não sou padre nem pastor, sou apenas um autor que canta sua verdade. Não creio em almas perdidas, porque alguém com as mãos erguidas vai chegar além da vida para salvar a humanidade. Ele vai voltar de novo para o seio do seu povo, como fez tempos atrás, não para cobrar seu amor, mas para curar nossa dor e devolver.

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0: 1:36.
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0: Duas e seis.
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0: 2h39.
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0: 3 e 11.
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0: 3:39. 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

0: 4:15.
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0: 4:44.
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0: 5 e 10.
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2: Bora colocar pra ferver o seu domingão. Muito prazer, eu sou o Júnior Guedes. Tô chegando por aqui na Rádio V a partir de agora. 2 horas pra gente curtir música dos anos 2000. Às vezes a gente dá uma passadinha e vai até os anos 80.

0: Essa é a Rádio V, e esse é o Vitamina, e esse é o senhor David Guetta dando ar da graça por aqui com The World Is Mine. Aumenta o volume.
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0: lá no Instagram, faz aquela foto, aquele vídeo, marca a gente, Rádio V102.9. Aproveita para me marcar também no jrguedes.83, tô lá pelo Instagram e posso responder você enquanto você tá curtindo Vitamina. Bom saber que você tá ouvindo a gente, tá bom? Depois do break tem mais músicas.
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2: 5h43.
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0: Bora curtir mais músicas. Tá chegando Ainda Cor Filegrand com Let Me Finish.

anos 2000, esse projeto fez muito sucesso, Global DJs. Música The Sound of San Francisco. Vitamina. E agora tem Erika, I Don't

0: Rádio B, esse é o Vitamina e o David Guetta, Love Don't Let Me Go, fechando mais uma sequência por aqui. 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Procurando Rádio V 102, você encontra a gente por lá também.
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2: 6 e 18.
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0: Bora seguir com Vitamina aqui na Rádio V. Finalzinho de tarde, começo de noite, com o radinho ligado, já se reuniu com a família. E agora tem o som de Yves LaRocque, Rise Up.

0: Barbra Streisand.
1: Rádio V, eu sou de Duke South, Barbra Streisand, fechando mais um bloco aqui no Vitamina.
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1: 6h46.
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11: Bora lá pro último bloco do Vitamina aqui na Rádio V. Bom domingo pra você que se liga pelo rádio e também pra você que ouve a gente pela internet. Agora tem Royal Gigolos, California Dreamin'.

0: Rádio V. Sophie Ellis Bextor com Groove Jet fechando o nosso Vitamina deste domingo. Espero que você tenha curtido mais essa edição. Continue ligado aqui na Rádio V. Eu tô de volta amanhã a partir das 3 horas com o Manda Ver segunda edição. Abraço do Júnior. Aproveite o seu restinho de domingo. Tchau, fui.
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3: 7:22.
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0: 7h32.
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0: 7h56.
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1: Minhas amigas e meus amigos, amanhã, 7 de setembro, é dia de comemorar a independência do Brasil. Para além do grito de Dom Pedro I, às margens do Rio Ipiranga, a independência do Brasil foi uma dura conquista de homens e mulheres que deram suas vidas nas batalhas contra a tirania, a escravidão e a injustiça social. De Tiradentes, herói da Inconfidência Mineira, a Maria Quitéria, Maria Felipa e Joana Angélica, heroína do 2 de julho na Bahia. Defender a independência do Brasil é defender nossa soberania e nossa democracia. Mais do que nunca, é preciso lutar pelo que é nosso. Temos a segunda maior reserva de terras raras do mundo e a maior fonte de água doce. No último mês, descobrimos uma nova e rica reserva de petróleo. Nossas riquezas devem servir ao futuro do povo brasileiro. Foi aprovado no Congresso Nacional o marco legal, que permitirá ao Brasil transformar as enormes reservas de minérios críticos e terras raras em desenvolvimento e riqueza para o povo brasileiro. Recursos naturais que, da mesma forma que o nosso petróleo, devem ser usados para o desenvolvimento de tecnologia de ponta e geração de emprego de qualidade no Brasil. Por isso, não podemos baixar a cabeça diante de potências estrangeiras que querem transformar o Brasil novamente em colônia. Não somos colônia e não seremos colônia de ninguém. Minhas amigas e meus amigos, um país soberano é aquele capaz de defender seu território, suas fronteiras, seu meio ambiente, suas riquezas e seu povo de quaisquer interesses estrangeiros. Um país soberano é aquele capaz de criar as oportunidades que o seu povo precisa para conquistar a própria independência. A independência financeira, a independência de poder estudar e pensar livremente, escolher a melhor profissão e o melhor emprego. Ter mais tempo para si mesmo e para sua família. A independência de contar, como previsto na Constituição Federal, com saúde pública de qualidade e a melhor educação gratuita para seus filhos. E de viver em um país livre da fome, da pobreza e de todas as formas de desigualdade, com direitos para todos, em vez de privilégio para poucos. Minhas amigas e meus amigos, o Brasil trabalha pela paz mundial e harmonia entre as nações. Defendemos o livre comércio. Nenhum governante estrangeiro tem o direito de dizer de quem podemos comprar e para quem podemos vender. Somos um país soberano e nossas decisões pertencem a nós e a mais ninguém. Temos motivo de sobra para nos orgulharmos do nosso país. Temos na Amazônia uma das maiores biodiversidades do planeta. Somos exemplo na defesa do meio ambiente. Nossa riqueza cultural encanta o mundo. Somos referência mundial em transição energética e no enfrentamento da emergência climática que ameaça o futuro da humanidade. E temos cada um e cada uma de vocês que formam o extraordinário povo brasileiro, um dos mais admirados em todo o planeta. Um feliz Dia da Independência e que Deus continue abençoando o nosso Brasil.
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0: 8:34.
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